Grécia! Público inteligente, maneira estável, sonábria. Viva o movimento Spinkman, que viva o Senhor!